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1: Muito bem, muito bem, muito bem. É assim que a gente gosta, no ritmo da tarantela. E tá chegando aqui mais 30 minutinhos na companhia aqui do João Rodrigues, aqui do Rio de Janeiro, direto para a Rede Rádio 7 Vai FM, na Itália. Muito obrigado, Francesco Catenacci, Chico Catenacci, pela oportunidade, né, rapaz? É essa, fazer essa junção aqui, Brasil e Itália, hein? A gente fica feliz demais de poder fazer parte desse projeto, desse evento. São 30 minutinhos da companhia do João Rodrigues e a gente vai dividindo, fazendo a coisa acontecer aqui, é, mesclando, hein? Um pouquinho de Itália com um pouquinho de Brasil. Como são só 30 minutinhos, a gente já vai direto pra música. Já já eu vou estar falando aqui o nome das rádios que retransmitem, hein? Aqui o programa JR Show, aqui do Rio de Janeiro, para 7 Vai FM na Itália. Eu já vou direto com o Lulu Santos, sincero.

desse jeito que a gente começou hoje a nossa brincadeira, nossos 30 minutinhos, que não dá nem pra ficar falando muito, né? Não, não dá não. Não dá, por que que não dá? Porque a gente fica falando muito, a gente perde o fio da meada aqui e acaba os nossos 30 minutinhos e a gente, hein, não toca música boa pra você, né? Agradecendo a Rede Setivá, FM, Rádio Gold Station Club, Music Clock, você disse Rádio, Rádio Cecília City, Beleza Italiana, Rádio Cobalto, New Art, Rádio Sax, Verona, Rádio Cadillac, Escalígera, é a Rádio Gel, Extra Jeep, Maquerita City Rádio, Rádio Jemar, Big Rádio Station, Rádio Orange, White Smiley Rádio, Rádio Planet Indy, Rádio Onda F, Rádio Alien, Smart Wave, Exércitos, Rádio Luna, Rádio Saturno Top e outras.

você, grande Lulu Santos. Pra você que é brasileiro, eita, fora aí do país, tá ouvindo a Sete Vai FM, a Rede Rádios, hein? Gostou? Então tá, tem muito mais. De onde veio essa, hein? São só 20 minutos, bem, 20 não, 30 minutinhos, né? Melhor dizendo, bem aproveitados. A gente gosta, a gente tá...

0: Pois é, pra você que se recorda aí, Pepeu Gomes, e pra você que nunca ouviu, ouviu pela primeira vez aí, hein? Eu também quero beijar. Agora, 18 horas e 43 minutos, tem muito mais pra você. Amante profissional, essa já ouviu?
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0: É o grupo Erva Doce.

demais, hein? Acelerando com erva doce e o amante profissional. Rapaz, essa é das antigas, hein? É, a gente gosta aqui. Eu, no meu caso, você que não conhece, sou João Rodrigues, tá bom? Eu tenho 62 anos. Eu tô transmitindo aqui do Rio de Janeiro, da minha rádio JR Publicidade, para a Seteva FM, a rede de rádios aí da Itália, do amigo Francesco Catenati. O que acontece é o seguinte, eu vivi a melhor época musical, eu vivi na minha adolescência, chegando aí, né? Vivi o tempo bom da música. Então, a minha referência é essa, né? É verdade. Espero que você goste. E às vezes não é tão bom quanto a gente acha que é, mas a gente vai trazendo para você aí. Eu me amo, o traje ergou, energizando a sua caminhada aí, hein?

0: 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Quer me encontrar? Me encontra aí, João Rodrigues. Ah, vai no Facebook, João Rodrigues. Magé. É. Você encontra também a nossa página, facebook.com/radiojrpublicidadefm.com. É isso. Nada de espera, gente. A nossa página você vai encontrar assim, ó. facebook.com/radiojrpublicidade. Ok? Estão misturando a coisa toda, rapaz.
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0: Podres Poderes, Caetano Veloso. Enquanto os homens exercem seus podres poderes,

Gostou não? Enquanto os homens exercem seus poderes, morreram, mata de fome, alguma coisa assim. Ah, é bom demais. É pra você recordar, né? Tem coisa boa, tem coisa ruim. A gente fazendo aqui uma seleção pra aproveitar muito bem aqui os nossos 30 minutinhos. É rapidinho, né? Alô, Chico Catenati. Tá pouco, Chico. Paralamas do Sucesso e a Lanterna dos Afogados. Lembra dessa?

JR Publicidade e a Seteva FM da Itália fazendo a diferença, trazendo ritmo, trazendo energia, trazendo Rich e a Menina Veneno. Já estourando os nossos minutinhos.

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1: Horas e 49 minutos.
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2: Sono le 7:29.
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2: Horas e 20 minutos.
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1: Três horas e 43 minutos.
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1: 1 hora e 41 minutos.
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